0: A Cida não pode pinchar.
1: Por quê?
0: Porque é novo, né, Rosa? Se você for ver por jeito, ele quer.
2: Oh, hein?
0: Ele estava